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1: É na casa certa.
0: É caro, só.
1: É com o Shelly, onde você ganhou.
0: É só.
1: Em que o número é de Nadim, senhor?
0: Onde é?
1: Não.
0: Amém,
1: senhor. 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